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1: Las crianças precisam crescer no altar.
0: Precisam crescer no altar.
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0: 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Y ahora ellos son los que me llevan a ese altar.
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1: Porque la palabra profética.
0: Porque la palabra profética.
1: Ela não tem data de validade.
0: No tiene una fecha de vencimiento.
1: Vai acontecer.
0: Va a suceder.